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3: 96.
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3: 925.

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2: 10 e 4.
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5: 10:45.

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0: 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Meia-noite.
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2: Meia-noite e 32.

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0: 25. 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

0: Você, 2 e 1.
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0: 2:05.
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2: 3 e 2.
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2: 4 e 3.
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1: Vamos fazer essa parte? Muito melhor.
2: Bora, Zé. O mundo precisa descobrir.

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2: 4 e 22.

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1: Aí, Júnior, o que será que tinha naquele áudio, hein, meu irmão?
2: César, eu também quero saber.

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0: 5 e 10.
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0: 2015.
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1: Eu queria uma grande salva de palmas para esse nosso convidado, um dos melhores samboneiros do Brasil, Amin Braga.

0: 5:28.
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2: Com vocês, Robbie Roger, franguinho na panela. Vamos pro meu

0: Obrigado, obrigado. Bora, meu povo, vamos continuar.
1: 5:32.
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0: 36.
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2: 5h44.
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0: sucesso pra vocês.
1: Valeu, Scalpão.
2: 5h55. 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

Em nome do Pai, do Filho e do Espírito Santo. Amém. Bom dia, meu irmão, minha irmã. Que a paz do Senhor esteja contigo. Espero que você esteja bem e em paz. Onde está o teu coração, está o teu tesouro. O tesouro está onde está o seu coração? É o contrário. O seu coração esteja em Jesus. Ele fala do reino de Deus e compara ao tesouro que é descoberto. Está em Mateus capítulo 13, versículos 44 e 46. De todas as situações, podemos tirar lições importantes desta passagem para este dia, para a sua vida. Ou seja, para nos ajudar a fazer as boas escolhas e percorrer não o caminho mais fácil, mas o caminho mais verdadeiro e seguro que nos trará a felicidade. Os pedaços de felicidade que almejamos, o caminho que nos coloca na rota de Deus e nos insere na família dos homens e das mulheres de fé. Fazer escolhas pode tornar-se às vezes doloroso, porque ainda não vemos claramente as consequências do caminho que vamos trilhar. Ainda assim, é bom que saibamos que a vida ela avança e que podemos, às vezes, nos tornar vítimas da história, do tempo, das circunstâncias, ou podemos nos tornar autores da nossa vida, fazedores do nosso tempo, construtores da nossa história. Desde logo, saibamos que há riscos. Pode haver sangue, sacrifício e sofrimento. Podemos não acertar no primeiro momento. Podemos ir para um caminho paralelo que não nos leva a parte nenhuma ou por um atalho. Podemos ter que voltar atrás, mas também isso pode nos ajudar a descobrir o caminho que melhor nos aproxima dos outros e de Deus. Aprender as lições de cada escolha, lições para acolher as situações e saber discerni-las. Encontrar o tesouro é apenas a primeira etapa, é o começo. É muito bom, traz alegria. Vendemos tudo o que temos, dispensamos tudo o que nos pesa na viagem. Voltamos para esconder o tesouro. O silêncio faz nos compreender, muitas vezes, aquilo que é essencial, o que é acessório, aquilo que é indispensável. O tesouro que encontramos leva-nos ao despojamento, à vida interior. E nós temos que ficar atentos, porque antes da descoberta de apreciarmos o dom de Deus, muitas vezes nós sabemos valorizar o essencial, que é invisível aos olhos, mas não ao coração. Deus te abençoe. Ave Maria, cheia de graça, o Senhor é convosco. Bendita sois vós entre as mulheres, e bendito é o fruto do vosso ventre, Jesus. Santa Maria, Mãe de Deus, rogai por nós, os pecadores, agora e na hora de nossa morte. Amém. Pai nosso que estais no céu, santificado seja o vosso nome. Venha a nós o vosso reino. Seja feita a vossa vontade, assim na terra como no céu. O pão nosso de cada dia nos dai hoje. Perdoai as nossas ofensas, assim como nós perdoamos a quem nos tem ofendido. E não nos deixeis cair em tentação, mas livrai-nos do mal. Amém. Nossa Senhora da Saúde, rogai por nós. O Senhor te abençoe e te ilumine. E você, nesse dia, possa fazer a diferença, meu irmão e minha irmã. Por isso, oremos. Deus de amor e de bondade, iniciando este dia, eu rogo por tua proteção, cubra nossos lares, nossos familiares com a sua mão misericordiosa. Ajude-me a lembrar que tudo que aconteceu comigo hoje tem um propósito e que não há nada que o Senhor não possa resolver. Abençoa cada passo, cada decisão tomada e concedei-me saúde e tranquilidade diante dos meus desafios. Pai, cuida do nosso Brasil, das nossas instituições, das decisões tomadas e principalmente
Cuida de cada brasileiro que necessita de ti para superar os desafios diários. Gratidão, meu Deus, pela força e alegria que vem de ti, e que eu permaneça na tua paz, assim seja. Amém. E dessa bênção do Senhor Deus sobre a sua vida. Ele esteja atrás de ti para te proteger, ao seu lado para te acompanhar, acima para te iluminar, dentro do seu coração para te santificar e à sua frente para te guiar. E dessa bênção de Deus todo amoroso sobre a sua vida, o Deus que é Pai, Filho e Espírito Santo. Amém. Fique na paz do Senhor e tenha um excelente dia.

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1: 6:22.
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0: notícia, cara, tem que respeitar.
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3: 6:55.
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0: 7 e 8.
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30 minutos. 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

0: 7:36.
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1: 7h41.
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7h48. 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

0: Obrigado, gente.
1: Obrigado, gente.
2: Seus alunos. Uma salva de palmas para Guilherme Venuto.
3: Muito obrigado.
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1: 7:58.

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0: Senhor, que o pecado seja pensado em nós, Senhor.
1: Que bom que nós atendemos.
2: Oito e doze.

onde dois ou mais estiverem reunidos em meu nome, eu estarei no meio deles. Alguém duvida que Jesus está aqui? Eu gostaria que nessa canção, se possível, mas não é possível, que todo mundo tivesse uma vela na mão e que essa vela fosse um fogo de adoração ao Senhor. Mas como não é possível isso, eu quero pedir que todo mundo agora ligue o seu celular, a lanterna do seu celular, simbolizando uma vela em adoração ao Senhor, uma luz em adoração, uma luz em louvor ao Senhor. Eu quero convidar você agora, junto com os anjos, a adorar neste lugar. A nossa igreja ensina que cada um de vocês, cada um aqui tem um anjo da guarda. Amém? Portanto, olha quanto anjo tem neste lugar. Só anjo da guarda.

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1: 95. 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
1: 10 horas.
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0: Bom dia, bom dia, bom dia, bom dia. Está no ar o programa Força do Bem aqui na Rádio Campos FM 104,9.
1: Gente do bem, gente que faz, gente que Deus prepara.
0: Tudo bem com vocês? Tudo certo? Hoje domingo, dia. Hoje que dia que é? Hoje é dia. Hoje. Hoje é 19, hein? Deixa eu ver, conferir aqui. Hoje é dia 19. Dia 19 de julho de 2026. Tudo bem com vocês? Tudo certo? Como é que vocês estão? Olha, você pode participar com a gente pelo telefone 12996350367. Eu sou o Juninho Melo e juntinho nós vamos até as... Hoje vou sair um pouquinho mais cedo. Hoje vamos até as 12 horas, trazendo muita música aqui pra você. Hoje nós vamos essa... Hoje vamos até ao meio-dia, trazendo muita música boa pra você, tá bom?

0: Deixa eu pegar bom dia da criançada aqui, né? Cadê a criançadinha? O Joãozinho. Ô, Joãozinho, bom dia!
1: Bom dia, tio Juninho! Todos os ouvintes da rádio!
2: Alô, ouvintes da Campus FM! Ligue e participe com a gente!
0: Isso, 996-350367. Chegando pra você aqui, Exalta Cristo, né, gente? É, vamos. Esse pagodinho gostoso pra animar o seu domingo.

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1: 10 e 21.

0: Muito bem, são 10 horas e 22 minutos aqui na Rádio Campus FM 104,9.
1: 10 e 22. 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
0: Muito bem, gente, deixa eu dar bom dia aqui. Vamos ver quem está aqui com a gente nessa manhã maravilhosa. Ana Maria de Souza dos Santos, bom dia, tudo bem, minha irmã?
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0: Ana Maria Antônia dos Santos está dizendo aqui, bom dia, Juninho, ótimo dia, paz e bem. Deus abençoe você, viu, minha irmã? Deus abençoe você grandemente nessa manhã maravilhosa aqui na Rádio Campus FM.
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0: na... É o programa A Força do Bem. Gente, você pode mandar essa mensagem aqui, né? Pelo telefone 12, né? 996-350367. 12-996-350367. Beleza?

0: você tenha um domingo repleto de muita paz, muita alegria, viu? Você tenha um domingo repleto de muito amor. Você tenha um domingo repleto de muita alegria no seu coração. Bom, vamos de música? É, vem chegando música aí. Daqui a pouquinho nós vamos rezar, né? Hoje nós vamos rezar o terço da misericórdia, tá bom? Daqui a pouquinho nós vamos rezar o terço da misericórdia. Hoje nós vamos até meio-dia com você, trazendo muita música boa. Depois a gente retorna aí até as 13 horas, tá bom? Eu tenho alguns compromissos, né? Eu tenho que ir mais cedo. Mas até o meio-dia a gente vai estar trazendo mensagem para você. Vai estar trazendo para você mensagem de fé, de esperança, tá bom? Mas depois você vai continuar ouvindo músicos aí até as 13 horas, tá bom? Vamos de música? É o programa A Força do Bem aqui na Rádio Campus FM.
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0: Kai.
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4: Muito bem, são 10h34, aqui no programa A Força do Bem.

Deixa eu dar bom dia aqui, né, para todos que estão sintonizados com a gente, você de perto, você de longe, né? Que Deus abençoe você grandemente, que Deus derrame muita bênção sobre a sua vida, que Deus derrame muita graça sobre você. Deus derrame muitas alegrias, muitas felicidades, né, no seu coração. 10 horas e 35 minutos. Que você tenha um domingo abençoado, que você tenha um domingo repleto de muita paz, que você tenha um domingo com muita paz no seu coração, tá bom?

0: Hoje eu gostaria de meditar com você um salmo muito bonito, né? Um salmo. Salmo 139. Salmo 139, que diz assim, ó: Senhor, tu me sondas e me conheces. Sabes quando me sento, quando me levanto, de longe, percebes os meus pensamentos. Tu conheces a minha jornada, meu descanso, todo o meu caminho são bem conhecidos por ti. Antes mesmo que a palavra me chegue à língua, tu, Senhor, já conheces inteiramente. Tu me cercas por trás e pela frente e põe tua mão sobre mim. Tal conhecimento é maravilhoso demais para mim e tão elevado que não o posso atingir. Para onde poderei eu escapar do teu espírito? Para onde eu poderia fugir de tua presença? Tu, se eu subir aos céus, lá está. Se eu fizer a minha cama no chão, tu lá estás. Se eu tomar as asas da alvorada e morar na extremidade, no mar, mesmo ali a tua mão me seguirá, a tua mão direita me sustentará. Se eu disser, certamente as trevas me encobrirão e a luz do meu Redentor tornará a noite. Nem mesmo as trevas serão escuras para ti. A noite brilhará como o dia, pois para ti as trevas são luz. Bonito, né, essa canção, esse salmo, né? É Salmo 139. Senhor, tu me sondas e me conheces. Deus, ele vê o nosso coração, né? Deus conhece a gente. Deus conhece nós muito mais que talvez até seu pai, sua mãe, né? Te conhece. Deus, ele sabe os seus pensamentos. Deus sabe o seu deitar, o seu levantar. Deus sabe da sua dor, do seu sofrimento. Deus, ele sabe, meu irmão e minha irmã, de tudo aquilo que você tem passado, talvez esteja passando, né? Deus, ele sabe. Pode ter certeza disso. Deus, ele conhece. Deus, ele sonda. Deus, ele sonda o nosso coração. Ele sonda todo o nosso ser, né? Deus, ele sabe. Ele conhece. Deus sabe a nossa, aquilo que você, que nós estamos passando. Deus sabe. Deus sabe tudo, viu? E pode ter certeza que você nunca vai estar sozinho, como esse Salmo 139, né? Antes mesmo que a palavra me chegue à língua, tu, Senhor, conheces inteiramente. É, Deus conhece a gente inteiramente. Deus nos conhece inteiramente, né? Deus sabe dos nossos sofrimentos, Deus sabe do momento das nossas alegrias, Deus sabe do momento da nossa tribulação. Ele sabe de tudo, tá bom? Salmo 139.
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0: Deixa eu dar bom dia aqui pro meu amigo Toninho, lá da Terceira Construção, né? Tá dizendo bom dia, tudo bem? Estamos te ouvindo. Manda um alô aí. Manda um alô. Um louvor, deu um alô. Manda um louvor aí. A volta do Romeiro, Walter José. Tá bom? Vamos ver se a gente acha que eu já toco pra você, tá bom?

0: acredito, né? Eu achei a música do Toninho. Toninho, Deus abençoe você, viu? Uma ótima, um ótimo domingo e que Deus abençoe você. Programa A Força do Bem.
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2: Dez e 47 aqui na Rádio Campus FM. Tudo bom dia, você que está nos ouvindo aí de perto, você de longe, né? Onde você estiver ligadinho com a gente, ótimo dia para você, viu? Você que está nos ouvindo aí no seu carro, né? Ouvindo a gente aí na... aí na sua sala, na sua cozinha, né? Fazendo aquele café gostoso.

0: ligadinho com a gente aí, onde você estiver ouvindo a gente, pela rádio, pelo aplicativo. E celebrar as maravilhas. Bom, qual que é o número para participar aqui com a gente? Vamos lá, vamos ver aqui o número para participar com a gente. WhatsApp. Cadê o WhatsApp da Campos FM? Opa! Cadê o WhatsApp aqui da rádio Campos FM? 12.
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0: 996-350367. 996-350367 é o WhatsApp da Campos

0: É, daqui a pouquinho também tem a meditação do Evangelho com Padre Júlio, né? Daqui a pouquinho, hein? Meditação do Evangelho do dia.
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0: Muito bem, chegando mais uma música linda aqui pra você.
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2: É o programa Força do Bem aqui na Campus FM. Estamos aqui para animar você, né? Trazer muita paz, muita alegria no seu coração, né? Animar o seu domingo, animar a sua semana. Ótimo dia para todos aí que estão sempre sintonizados, ligadinho aqui com a gente pelas ondas da Rádio Campus FM. É, deixa eu dar bom dia aqui também, vamos lá. Deixa eu dar bom dia aqui pra... Deixa eu ver quem tá aqui com a gente. Opa! Deixa eu dar bom dia aqui pro meu amigo Zé, né? Lá de Pindamonhangaba. A Maria Zenaide, o Kleber de Luminosa, a Neia, o Cristiano, a Aline, a Sinoronha, Maria Luísa. Maria Luísa. Lá de... Ah, minha nora, lá de Santo... De São Bento, Sapucaí, né? É a minha nora lá. Lá de São Bento, Sapucaí, né? Também a Luciana. Luciana, a Érica da Vila Sodipe, o Guilherme, o Vitor, o Doriana, a Márcia, lá do Alto Cavaredo. A Mirlian, bom dia. A Laís... Angelina também, a minha esposa lá, Suzana Melo, a Luana e também o Edgar, né? Edgar Musco ali do, da Nossa Senhora das Mercês, o Rafael da Vila Sodipe, a Rita Domiciano e também o Marquinho lá de Taubaté.

0: É, mandando link pro meu amigo Zé lá em Pindamonhangaba, querendo link, né? Ai, ai, ai, tá querendo um link da rádio. Isso aí. 996-350-367 é o telefone da Campus FM, é o WhatsApp. Vamos de música? Agora vamos mandar uma música pra garotada, né?
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0: É, uma música aí pros jovens, nossos queridos jovens, que curtem aí sempre a Campus FM.

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1: Parabéns para todos os aniversariantes do dia.
2: É verdade, parabéns aí para todos que estão fazendo aniversário no dia de hoje. Você que está fazendo aniversário hoje, parabéns, viu? Que Deus abençoe você, que Deus lhe dê muita alegria, muita paz, muita saúde, que você seja feliz aí, né? A gente sempre fala assim, né? A gente sempre fala assim, que Deus te dê, mais um ano de vida. Na verdade é o contrário, viu gente? Quando a gente faz aniversário, é menos um ano. Cada dia que passa vai diminuindo, né? Aumenta-se o número, né? Mas a nossa vida vai diminuindo. Então aproveite, meu irmão. Quantos anos você tem? Faz as contas, né? Diz, né? Segundo os cientistas, segundo os especialistas, a gente dura em torno 80 anos, máximo, né? Então, se a gente... Eu já tô com... Nas casas dos 50, então tem mais 30, né? Não sei se chego até os 80. Então, eu tenho mais 30 para viver. Eu tenho mais tempo que passou do que me resta agora. É isso que a gente tem que pensar, né? É isso que a gente tem que refletir, né? Quanto mais tempo passa, mais a nossa... Cada dia que passa é um dia menos na nossa vida, né? Então, é bom pra gente meditar, é bom pra gente refletir, né? E buscar a Deus enquanto se acha.
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2: Vamos ouvir, Dunga? Pode parar de pecar, vamos parar.

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2: Muito bem, gente, é o programa A Força do Bem, 11 horas e 9 minutos. Vamos então agora rezar o terço da misericórdia.

Você que está com o seu terço aí, vamos rezar o terço da misericórdia. Que Deus tenha, neste momento, compaixão de nós. Que Deus tenha, neste momento, misericórdia. Nós vamos trazer vários terços aqui, né? Nós já rezamos o terço. Rezamos o terço da Sagrada Família, né? Rezamos o terço da Sagrada Família e agora nós vamos rezar o terço da Misericórdia por alguns meses aqui. Depois tem o terço da Libertação, né? Tem vários terços que a gente pode estar rezando, né? Mas hoje vamos rezar o terço, vamos começar agora essa nova etapa, que é o Terço da Misericórdia. É um meio também de estar passando para vocês os terços que tem na nossa igreja católica, né? Vocês verem aí os terços que a gente realiza e é feito. Então nós aprendemos muito com o Terço da Sagrada Família, mas agora nós vamos rezar o Terço da Misericórdia. Pedir que Deus tenha compaixão de cada um de nós e que Deus venha perdoar os nossos pecados, né? Que Deus tenha compaixão de nós e venha

que foi concebido pelo poder do Espírito Santo, nasceu da Virgem Maria, padeceu sobre Pôncio Pilatos, foi crucificado, morto e sepultado, desceu à mansão dos mortos, ressuscitou o terceiro dia, subiu aos céus, está sentado à direita de Deus Pai Todo-Poderoso. Onde há de vir julgar os vivos e os mortos? Vem no Espírito Santo, na Santa Igreja Católica, na comunhão dos santos, na remissão dos pecados, na ressurreição da carne, na vida eterna. Amém. Primeiro mistério, pela sua dolorosa paixão, eterno Pai, eu vos ofereço o corpo e o sangue, a alma e a divindade de vosso diletíssimo Filho, nosso Senhor Jesus Cristo, em expiação dos nossos pecados e os do mundo inteiro. Pela sua dolorosa paixão, tem misericórdia de nós e do mundo inteiro. Pela sua dolorosa paixão, tem misericórdia de nós e do mundo inteiro. Pela sua dolorosa paixão, tem misericórdia de nós e do mundo inteiro. Pela sua dolorosa paixão, tem misericórdia de nós e do mundo inteiro. Pela sua dolorosa paixão, tem misericórdia de nós e do mundo inteiro. Pela sua dolorosa paixão, tem misericórdia de nós e do mundo inteiro. Pela sua dolorosa paixão, tem misericórdia de nós e do mundo inteiro. Pela sua dolorosa paixão, tem misericórdia de nós e do mundo inteiro. Pela sua dolorosa paixão, tem misericórdia de nós e do mundo inteiro. Pela sua dolorosa paixão, tem misericórdia de nós e do mundo inteiro. Vamos ouvir uma canção? Já a gente volta.

Vamos rezar então? Creio em Deus Pai Todo-Poderoso, Criador do céu e da terra, e em Jesus Cristo, seu único Filho, nosso Senhor.

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minha vida. 11:21, vamos para o segundo mistério do nosso terço da Sagrada Família. Vamos para o segundo mistério do terço da Sagrada Família. Segundo mistério. Rezemos por todos os nossos doentes, né? Tem alguém doente aí na sua casa? Tem alguém que não está bem de saúde? Rezemos por ele. Tem alguém que não está bem, né? Esteja doente em casa, esteja doente no hospital, né? Onde quer que seja, rezemos por essa pessoa. Segundo mistério. Pela sua dolorosa, eterno Pai, eu vos ofereço o corpo e o sangue, a alma e a divindade de vosso diletíssimo Filho, nosso Senhor Jesus Cristo, em expiação dos nossos pecados e do mundo inteiro. Pela sua dolorosa paixão, tem misericórdia de nós e do mundo inteiro. Pela sua dolorosa paixão, tem misericórdia de nós e do mundo inteiro. Pela sua dolorosa paixão, tem misericórdia de nós e do mundo inteiro. Pela sua dolorosa paixão, tem misericórdia de nós e do mundo inteiro. Pela sua dolorosa paixão, tem misericórdia de nós e do mundo inteiro. Pela sua dolorosa paixão, tem misericórdia de nós e do mundo inteiro. Pela sua dolorosa paixão, tem misericórdia de nós e do mundo inteiro. Pela sua dolorosa paixão, tem misericórdia de nós e do mundo inteiro. Pela sua dolorosa paixão, tem misericórdia de nós e do mundo inteiro. Pela sua dolorosa paixão, tem misericórdia de nós e do mundo inteiro. Ó sangue e água, que jorras do coração de Jesus como fonte de misericórdia para nós, eu confio em vós. Vamos ver essa canção, já já a gente volta com o terceiro mistério.

E vamos para o nosso terceiro mistério aqui na Campus FM, o terço da misericórdia. O terço da misericórdia. Vamos para o nosso terceiro mistério? Eterno Pai, eu vos ofereço o corpo, o sangue, a alma e a divindade de vosso diletíssimo Filho, nosso Senhor Jesus Cristo, em expiação dos nossos pecados e do mundo inteiro. Pela sua dolorosa paixão, tem misericórdia de nós e do mundo inteiro. Pela sua dolorosa paixão, tem misericórdia de nós e do mundo inteiro. Pela sua dolorosa paixão, tem misericórdia de nós e do mundo inteiro. Pela sua dolorosa paixão, tem misericórdia de nós e do mundo inteiro. Pela sua dolorosa paixão, tem misericórdia de nós e do mundo inteiro. Pela sua dolorosa paixão, tem misericórdia de nós e do mundo inteiro. Pela sua dolorosa paixão, tem misericórdia de nós e do mundo inteiro. Pela sua dolorosa paixão, tem misericórdia de nós e do mundo inteiro. Pela sua dolorosa paixão, tem misericórdia de nós e do mundo inteiro. Pela sua dolorosa paixão, tem misericórdia de nós e do mundo inteiro. Ó sangue e água, que jorraste do coração de Jesus, como fonte de misericórdia para nós, eu confio em vós. Vamos ver essa canção, já a gente volta com o quarto mistério.

o programa Força do Bem aqui na Campus FM. Vamos aí pro nosso quarto mistério, né? Opa, tô tendo um retorno aqui.

Agora sim, tô tendo um retorno. Tô tendo um retorno do meu próprio celular aqui. Tô vendo o site aqui, como é que tá. É o programa Força do Bem, aqui na Rádio Campos FM. Vamos pro nosso quarto mistério. Pega firme no seu terço e vamos rezar esse quarto mistério. Vamos colocar a intenção neste momento aí, né? Dos familiares da dona Benê, dona que faleceu, né? Que Deus possa consolar. Ela estava sofrendo aí com um momento de câncer, né? Ela estava passando um momento de

Tá passando um momento difícil. Ela já estava sofrendo, né, Dona Benê? E Deus agora possa consolar toda a família. E Deus possa, neste momento... Ela era ouvinte aqui do nosso programa, né? Ele era ouvinte aqui da nossa programação. A Dona Benê. Que Deus, neste momento, possa consolar toda a família. Aliviar das dores, né? Que Deus possa, neste momento... aliviar todo o sofrimento da família, porque a perda, né, é horrível. A perda é, não é fácil, não. Perder um ente querido não é fácil, né, gente? Que Deus possa, neste momento, consolar toda a família, consolar todos que estão, neste momento, sofrendo, né? Sofrendo, passando uma fase difícil. Rezamos por você também. Talvez perdeu seu ente querido nessa semana, né? Rezemos. Eterno Pai, eu vos ofereço o corpo e o sangue, a alma e a divindade de nosso diletíssimo Filho, nosso Senhor Jesus Cristo, em expiação dos nossos pecados e os do mundo inteiro. Pela sua dolorosa paixão, tem misericórdia de nós e do mundo inteiro. Pela sua dolorosa paixão, tem misericórdia de nós e do mundo inteiro. Pela sua dolorosa paixão, tem misericórdia de nós e do mundo inteiro. Pela sua dolorosa paixão, tem misericórdia de nós e do mundo inteiro. Pela sua dolorosa paixão, tem misericórdia de nós e do mundo inteiro. Pela sua dolorosa paixão, tem misericórdia de nós e do mundo inteiro. Pela sua dolorosa paixão, tem misericórdia de nós e do mundo inteiro. Pela sua dolorosa paixão, tem misericórdia de nós e do mundo inteiro. Pela sua dolorosa paixão, tem misericórdia de nós e do mundo inteiro. Pela sua dolorosa paixão, tem misericórdia de nós e do mundo inteiro. O sangue e água que jorrasse o coração de Jesus como fonte de misericórdia para nós, eu confio em vós. Vamos ouvir essa canção, já a gente volta com o quinto mistério.

possa agir com poder, né? Que Deus possa agir com poder na nossa vida. E ele vai agir, viu, gente? Ele vai agir. Vamos para o segundo, para o último mistério, quinto mistério, né? Vamos para o nosso quinto mistério. Quinto mistério aqui do terço da misericórdia. Esse quinto mistério, vamos rezar por todos, né? Todas as pessoas que pedem a nossa oração, né? Todo dia sempre tem alguém que pede a nossa oração, né? Rezemos por todos. As pessoas que clamam a nossa oração. Pessoas que estão passando um momento difícil. Todos nós passamos um momento difícil. Hoje mesmo eu não estou passando um momento difícil, né, particular. Mas estou aqui. Mas por que, que eu estou aqui? Porque eu acredito na palavra de Deus. Cuide das minhas coisas, que eu vou cuidar das suas. Então, eu estou cuidando daquilo que é de Deus, aquilo que eu me comprometi, né? Grupo de oração, rádio, missa. Não é fácil estar aqui com a cabeça quente, né? Às vezes as pessoas olham para nós, que está na igreja, acham que a gente é nossa vida é uma maravilha, né? Tudo dá certinho para nós, nada dá errado, tudo é mil maravilhas. As pessoas olham para nós, que está na igreja, a nossa vida nossa é um paraíso, não é paraíso. Nós temos momentos de sol, nós temos na nossa vida momento de chuva, momento de tempestade, de raio, é tudo caindo, né? Indica que a gente não está bem, mas eu acredito naquilo que Deus fala, naquilo que está na palavra. Cuide das minhas coisas, eu vou cuidar das suas, né? Então é isso, gente. Você que está passando um momento difícil, como eu, né? Como eu, acredite, cuide. Buscai primeiro o reino de Deus, porque o resto virá por acréscimo. Busca primeiro Deus, o resto virá. O resto vai vir, o resto vai chegar. Cuide das coisas de Deus. Maria escolheu a melhor parte. A Bíblia diz que Maria, mãe de Jesus, escolheu a melhor parte. É ficar do lado de Deus, né? Todas as escolhas têm as suas consequências. Mas pode ter certeza, se você escolheu ficar do lado de Deus, se você escolheu ficar do lado de Deus, você não vai perder nada. Maria escolheu a melhor parte. Maria escolheu a melhor parte, né? Então, cuide das minhas coisas. Eu cuidarei das suas, né? Não desista de rezar, mesmo que as tempestades vêm, mesmo que as dificuldades vêm, né? Mesmo que o mar esteja agitado, venha do lado de Deus. Faça, cuida das coisas de Deus. Não abandone as coisas de Deus. Não é fácil, mas não abandone as coisas de Deus, né? Fazei tudo o que Ele vos disser. A gente tem que fazer aquilo que Deus quer. Então acredite, meu irmão. Acredite, minha irmã. Acredite, confie. Confie. Confie, acredite. Vai dar certo. Rezemos o quinto mistério, né? Agradecendo a Deus, agradecendo ao Senhor. Já rezemos esse quinto mistério. Vamos rezar o quinto mistério, né? E que Deus possa, neste momento, dar força a cada um de nós.

possa nos estender a mão, né? E nos dar graça. Na verdade, é Ana Maria Antônia dos Santos. Ela está dizendo aqui, ó, no WhatsApp, está falando tudo por Deus, né? Eterno Pai, eu vos ofereço o corpo e o sangue, a alma e a divindade de vosso diletíssimo Filho, nosso Senhor Jesus Cristo, em expiação dos nossos pecados e as do mundo inteiro. Pela sua dolorosa paixão, tem misericórdia de nós e do mundo inteiro. Pela sua dolorosa paixão, tem misericórdia de nós e do mundo inteiro.

Então, tem misericórdia de nós e do mundo inteiro. Pela sua dolorosa paixão, tem misericórdia de nós e do mundo inteiro. Ó sangue e água, que jorraste do coração de Jesus, como fonte de misericórdia para nós, eu confio e espero em vós. Vamos ver essa canção? Já a gente volta.

0: Muito bem, programa A Força do Bem.
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0: Vamos agora ouvir o Evangelho do dia, né? Com o Padre Júlio, aqui no programa A Força do Bem.
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2: Querido irmão, querida irmã, nos encontramos mais uma vez para vivenciarmos a graça de Deus neste 16º domingo do tempo comum. E quero alegrar com você neste domingo, meditando essa palavra, você aqui da Rádio Campus FM. É uma alegria poder estar contigo, celebrar esse momento de entendimento da paz e do amor de Deus sobre cada um de nós. A leitura de hoje se encontra no Evangelho de São Mateus, capítulo 13, versículo do 24 ao 30. A palavra de Deus hoje vem ao nosso encontro, trazendo o sentido em que os nossos corações devem sempre buscar a Deus como sinal da manifestação do seu amor e da sua misericórdia, que nos leva ao reino dos céus. Quantas vezes nós julgamos Deus como o exterminador, aquele que tem raiva e que muitas vezes não quer olhar para nós porque não vimos aquilo que ele nos pediu. E por que isso acontece? Geralmente porque não conseguimos enxergar quem Deus é. Vemos um Deus à nossa imagem e semelhança, e por isso não conseguimos ver as qualidades que ele concede a nós. Mas geralmente vemos os nossos defeitos colocados nele, como se fosse uma retenção dos defeitos em nós. É interessante que geralmente passamos essa imagem de um Deus assustador para as nossas crianças. E tudo isso porque não compreendemos como Deus é, acabando respeitando a Deus por temor e não por amor. E não é isso que vemos em sua palavra. É claro que no Antigo Testamento temos muitas vezes essa ideia de Deus. Mas vamos entender o que o Evangelho hoje nos traz na parábola do joio e do trigo. Hoje, as leituras nos mostram um Deus de paciência e bondade, que sempre busca cuidar dos seus filhos, estando sempre pronto para perdoar e nos dar mais uma chance. Sabendo que Deus é justo, essa justiça divina sempre passa pelo caminho do perdão, pela misericórdia. E isso é o que vemos. Jesus conta a nós a parábola do joio e do trigo, mostrando que o reino dos céus é como um homem que semeou boa semente, mas que de noite o inimigo veio e, para estragar a plantação, joga joio no meio da plantação de trigo. Jesus explica que aquele que semeia é o filho do homem, que é Jesus. O campo é o mundo e a boa semente são aqueles que pertencem ao reino e o joio que pertence ao maligno. Pertencemos ao reino dos céus e ele não está fora de nós. Mas o reino dos céus está dentro, sendo a nossa alma esse terreno de colheita para que os ceifadores venham colher os frutos no dia da colheita, que é o dia em que o Senhor virá em sua segunda vinda gloriosa. Também podemos aplicar essa parábola ao nosso coração. Em nosso coração temos trigo e joio. Podemos comparar o joio ao pecado, à maldade, que conforme vamos praticando o mal e deixando o maligno tomar conta de nossas vidas, acabamos sufocando o trigo, que pode dar frutos diferentes do joio. O trigo, ele é aquele que vive o amor de Deus em sua vida, busca a bondade, busca mesmo diante das dificuldades deixar com que a graça de Deus tome conta da vida, acolhendo perdão, vivendo a caridade e deixando com que a graça de Deus, pelos sacramentos vividos, deixe o trigo pronto para o dia em que os ceifadores, que são os anjos, eles irão colher este trigo de bondade. E aí levarão esses trigos para o reino dos céus. Mas você pode estar até se perguntando, será que tenho mais joio ou trigo na plantação do meu coração? Ou até mesmo você encontra dificuldade de entender que Deus vem com sua bondade e misericórdia a nós. Porque muitas vezes o desejo de vingança, de querer fazer justiça com as próprias mãos, é o mesmo do que aqueles empregados que queriam arrancar o joio. Mas devemos entender que Deus é paciente porque deseja nos salvar. A colheita pertence a Deus, não a nós. Identificar como estamos é saber como nossa vida caminha, pois tanto o joio como o trigo estão em nosso dia a dia, como na comunidade de fé, no trabalho, na família. Não acha que então é o fim, mas saiba que mesmo que as pessoas que em certos momentos, de alguma forma, fizeram mal, elas podem se converter e mudar de vida. E isso vimos na cruz de Jesus, aquele ladrão que se arrependeu. Somos convidados a mais uma vez confiar em Deus por meio de seu Filho Jesus. Não partindo, para a radicalidade, não sendo radical, né, na mudança de vida. Mesmo porque quando agimos assim, acabamos arrancando o trigo junto com o joio. Mas confiemos, deixando o Espírito de Deus vir em socorro de nossas fraquezas. Como o apóstolo Paulo disse, pois quando não sabemos o caminho, o Espírito de Deus nos conduz, intercede por nós, pois ele sempre agirá não conforme a carne, mas conforme Deus, intercedendo em nosso favor. Hoje, não pergunte quanto joio existe em sua vida, mas se estamos partindo do ponto que o trigo deve crescer e permanecer em nós, ainda há tempo de conversão. Deus continua esperando pacientemente que sua graça produza muitos frutos em nós. Meu amigo e minha amiga da Rádio Campus FM, é uma alegria poder rezar com você e estar com você. E quero deixar a bênção de Deus para você nesse domingo, para sua família. E convido você a entregar-se na mão de Jesus. Não se preocupe, mas viva a bondade do Senhor. O Senhor esteja convosco, Ele está no meio de nós. Que pela intercessão da bem-aventurada Virgem Maria, a bênção de Deus desça sobre você. Deus que é Pai, Filho e Espírito Santo. Amém. Um ótimo domingo, um bom almoço, que Deus abençoe. E você ainda que não me segue nas redes sociais, siga lá, PE Júlio Rafael, no meu Instagram. Que Deus abençoe e um ótimo domingo. Abraços a todos da Rádio Campus.

0: um programa Força do Bem aqui na Rádio Campus FM.
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0: Olha, nós temos aqui participação no WhatsApp. Quem será que está aqui com a gente, né? Vamos ver aqui quem está aqui com a gente no nosso WhatsApp. Vamos lá, deixa eu ver aqui quem está aqui com a gente. Nosso WhatsApp, bom, Dona Isolina. Ô, Dona Isolina, saudade da senhora. Como é que a senhora tá? Cadê a Dona Isolina?
2: Oi. Fiquei feliz pelas palavras que você falou na Rádio Campo Jordão.
0: Obrigado.
2: Não sei qual que é, não sei se é o Vando, quem é?
0: É o Juninho.
2: Só que eu tô assistindo aqui, falando da palavra de Deus, de Jesus, e como é que a vida é, como é que não é. Eu estou assistindo aqui a Rádio Campeordão, que eu assisto a Rádio Campeordão todo dia. Hoje eu ponhei lá na Rádio Campeordão, começou a falar a palavra de Deus, de Jesus e Deus. Sem Deus a gente não é nada nesse mundo. Eu fico agradecida pelas palavras que foi feita na Rádio Campeordão hoje, pela minha vida, pela minha família, pelas minhas amigas, que foi muito importante a palavra de Deus hoje na Rádio Campeordão. Não sei se é o Vando Vieira, qual que é, que falou. As palavras muito bonitas. Agora, na hora de estar terminando, que falou que era a Rádio Campo Jordão. Mas eu nem sabia que era. Um bom domingo. Uma boa tarde, um bom domingo. Amanhã eu vou ouvir de novo as palavras. Se você for digitar as palavras amanhã, eu vou ouvir. Que eu gostei muito das palavras de hoje, nesse dia 19 de julho. Mas tenha paz, amor e tranquilidade, que nós tenha muita saúde, em primeiro lugar a nossa saúde.
0: Tá segundo,
2: primeiro lugar é Deus, depois a nossa saúde, que Deus perdoe nosso pecado, porque olha, nós somos.
0: Amém.
2: Nós somos gratos a Deus. Pecado tudo, ninguém. Todo mundo tem, ninguém é perfeito.
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2: Boa tarde, programa... bom domingo.
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3: Bom dia, tio Juninho, todos os ouvintes da RAI.
0: Obrigado, viu, Dona Isolina? E aqui é o Juninho, viu? Não é o Vando Vieira, não. É o Juninho. É o Juninho Melo. Beleza? Ai, Deus abençoe a senhora, viu, Dona Isolina? Faz tempo que não conversa, né? E, Dona Isolina, um abraço pra senhora, viu? Todo domingo, viu, Dona Isolina? Das 10 às 13. Das 10 às 13, tá bom? Só hoje que eu vou ter que ir embora mais cedo, né? Eu tenho um compromisso, mas é todo domingo, das 10 às 13 horas. Aqui no programa Força do Bem.

0: Deus abençoe, né? A todos que estão ligadinhos com a gente, sintonizado aqui na Rádio Câmara dos UFM, o programa A Força do Bem. De alegria em Deus, somos... Todo domingo estamos aqui, né? Para alegrar a sua manhã, alegrar o seu domingo, trazer muita esperança, trazer muita alegria, né? Que você tenha domingo abençoado, que vocês tenham uma semana abençoada, né? É isso aí, gente. Essa é a nossa missão, de estar aqui todo domingo trazendo uma mensagem para todos vocês. Vamos ver mais uma canção? Regis Denés chegando aqui no programa Força do Bem.
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2: Peça para o Senhor fazer um milagre na sua vida, porque hoje a salvação entra na sua casa.

0: são meio-dia e 16, 12 horas e 16 minutos. Dona Zaltina tá lá ligadinho com a gente, né, Dona Zaltina? Ela não percebeu. Ela não percebeu que era eu, né? Cadê o áudio dela? Queria mandar o áudio dela pra vocês ouvirem. Ô, Dona Zaltina, fala pra nós aí.
1: Oi, Bande, é você que tá aí, é? É você que tá aí na rádio hoje, é? Opa. Eu tava ouvindo aqui, não deu pra perceber que é você. Aí é você? Você tá... Põe uma música bem bonita aí pra mim, com o Padre Alessandro, que eu sou, seu Jesus. Essa música é muito... Eu sou muito fã dela. Assim que o Padre Alessandro começou a ser padre... Eu comecei a assistir a música do Padre Alessandro, que eu sou São Jesus. É muito linda essa música. Fala da palavra de Deus, fala da... E muita coisa que a gente pertence a Deus. Eu gosto muito dessa música. Ofereço para a turma, para a Ana Bacana e para a Luísa. Ofereço para ela, para as duas. As duas são muito amigas minhas. E ofereço para você também aí. Um bom domingo. Assiste a música aí, curta.
0: Obrigado, viu?
1: Bonita, tá bom?
0: Deus abençoe.
1: Tchau, bom domingo. Põe ela pra me ver, que tô aqui ouvindo.
0: Tá bom, Dona
1: obrigado,
0: Zaltina.
1: Obrigado. Tchau, tchau.
0: Tchau, tchau, Dona Zaltina. Fica com Deus, viu? Obrigado pelo carinho, obrigado pela audiência. O que eu sou sem Jesus, né?

0: chegou lá?
1: Obrigado. Obrigado. Obrigado, viu?
2: Bom, gente, eu vou...
1: Espera um pouquinho, eu vou colocar a senhora ao vivo aqui, tá bom?
2: Bem, gente, é o programa Força do Bem aqui na Rádio Campus FM. Estou com o ouvinte aqui na linha. Bom dia.
3: Bom dia.
2: Com quem eu falo?
3: Com Graça, aqui da Vila Elisa.
2: Graça da Vila Elisa. Tudo bem, dona Graça?
3: Tudo bem, graças a Deus. Então... Quero agradecer a você por esse maravilhoso programa.
2: Uhum.
3: Quero oferecer a próxima música, de preferência uma música do Fábio Jonas. E oferecer a todos que estão ouvindo. Que Deus abençoe a todos nós e nos dê uma boa semana. Um bom domingo, uma boa semana. Obrigada, Ana.
2: Obrigado. Deus abençoe a senhora, viu?
3: Imagina, obrigado a você também. Deus te abençoe.
2: Amém. Tchau, tchau. É, gente, é o programa Força do Bem, né? Pessoal agradecendo aí pela programação. É isso aí, gente. Essa é a nossa missão aqui, né? É a nossa missão evangelizar. A nossa missão aqui é trazer sempre a palavra de Deus, né? Para todas as pessoas. Trazer a palavra de Deus. Trazer essa mensagem maravilhosa, né? Aqui no programa A Força do Bem. Obrigado pelo carinho, viu? Obrigado a todos aí, sempre sintonizado com a gente. Eu aqui ouvi uma música do Padre Jonas, vamos achar aqui, né? Padre Jonas, a Bibi. Eu falei que ia sair mais cedo, não vou sair nada. Ela quer ouvir a música do Padre Jonas. Padre Jonas, a Bibi chegando aqui pra você na Campus FM. No programa A Força do Bem.
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2: Padre Jonas Abib, não dá pra voltar, né, gente?
5: Não dá mais pra voltar.

0: de Deus, Padre Jonas Habib, aqui na Rádio Campus FM.
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0: Bom, deixa eu mandar um bom dia aqui pra Dona Fátima, né? A mãe da Miriam, né? Da Vila Sudip. Viadinho aqui com a gente, né? Tá lá com o rádio torando, né? Obrigado, viu? Um abraço pra Dona Fátima, lá da Vila Sudip. Que Deus abençoe a senhora, viu? Grandemente. E viu, derrame muita bênção sobre cada um de vocês aí. Um abraço pra todos aí da Vila Sudip. Ela tá querendo ouvir uma canção aqui do Padre Fábio de Melo. Tudo é do Pai, né, gente? Tudo é do Pai. Toda honra, a Ele toda a glória, né? Tudo é do Pai.
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0: mais forte, ó meu Senhor. Que me cura? Por amor, né? Meio-dia 32 aqui na Campos FM. Que legal, hein, gente?
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0: É um programa A Força do Bem. Deixa eu mandar um bom dia aqui pro meu colega de trabalho, né? Meu amigo Ivo. Né? O Ivo tá lá na luta, lá, né, gente? Lá no Mosteiro São João. Um abraço pro meu amigo Ivo. Gente, ele tá dizendo aqui, ó. Bom dia, parceiro. Manda aí uma música do Padre Zezinho pra nós. Ontem o Padre Zezinho esteve aqui no mosteiro. Olha que legal, gente. É, o Padre Zezinho esteve lá no Mosteiro São João. Que legal, hein? Deus abençoe a todos aí do mosteiro, né? Deus abençoe o Padre Zezinho, né? E deixou a benção pra nós aí. Um abraço aí ao Ivo, um abraço pra todos aí da Mosteiro São João, né? As irmãs, a Madre Miriam, a irmã Paula, Benita, irmã Tereza, irmã Maria Rita, Maria de Fátima, irmã Maria Aparecida, todos aí do Mosteiro São João.

0: todos os irmãos. Todos os colegas ali também, né? Ó, meio-dia 34. E o Ivo pediu que eu manda a música. Manda a música aí do Padre Zezinho pra nós aí, né? Vamos mandar uma música. Essa aqui é antiga, viu, gente? Olha só que música linda. Olha que música linda. Essa aqui é antiga, hein?
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0: meio-dia e 40 aqui na Campos FM. E vamos ver uma mensagem aqui do meu amigo Dunga. Oi, Dunga.
1: Olá a todos vocês da Campos FM 104.9. Sou eu, Dunga, ligadinho aqui na programação. Gostaria que você ouvisse uma das minhas agora. Valeu, galera! 104.9 Campos, que maravilha poder estar com vocês. Grande abraço, seu Dunga, presente aqui com você, com a

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1: Muito bem, gente, estamos chegando ao final de mais um programa A Força do Bem. Vamos juntos fazer o nosso momento de oração.

0: Chegamos mais um final de oração, mais um final do programa A Força do Bem. A Força do Bem. Chegamos aqui.
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agradecer a Deus por mais um programa, agradecer a Deus por mais uma oportunidade de estar aqui, né? O tempo é um percurso valioso, use com sabedoria. O sorriso é a melhor forma de espalhar alegria. E nessa semana você continue sorrindo. Essa semana você continue olhando para cima, porque existe alguém que está olhando por você. Este alguém se chama Deus. Aprenda. Seja mudança o desejo de ver o futuro. As melhores coisas da vida é você. O amor é a base. Essa semana seja feliz. Não se preocupe com o que os outros pensam. Se preocupe com você. A felicidade está nas tuas mãos. A paz depende de você. Faça a sua parte. Deixe a sua semana melhor. Faça a sua parte. Porque Deus vai estar sempre com você. Deus vai estar sempre do seu lado. Olhe para cima. Olhe para o céu. Existe alguém lá em cima que olhe por você. Olhe.

olha por cada um de nós. Existe alguém lá no alto. Está dizendo: eu estou aqui. Estou com você. Se Deus é por nós, quem será contra nós? Nosso que está nos céus, santificado seja o vosso nome. Venha a nós o vosso reino. Seja feita a vossa vontade, assim na terra como no céu. O pão nosso de cada dia nos dai hoje. Perdoai as nossas ofensas, assim como nós perdoamos a quem nos tem ofendido. E não nos deixeis cair em tentação, mas livrai-nos do mal. Amém. Ave Maria, cheia de graça, o Senhor é convosco. Bendita sois vós entre as mulheres. Bendito é o fruto do vosso ventre, Jesus. Santa Maria, Mãe de Deus, rogai por nós, pecadores, agora e na hora de nossa morte. Amém. Obrigado a todos pelo carinho, obrigado a todos pela audiência. Fique com Deus, até domingo que vem, se Deus quiser, com mais programa A Força do Bem. Ah, esqueci de dar um recadinho. Sexta-feira esperamos você aqui na Vila Santo Antônio no grupo de oração, tá bom? A partir das 19h30. Você é o nosso convidado a estar conosco. Você é da Vila Santo Antônio, você é da região do Britador. Você, talvez de outros bairros que quiser vir nos visitar, venha. Sexta-feira, a partir das 19h30, aqui na Vila Santo Antônio, na Capela Santo Antônio, tá bom? Quinta-feira estaremos na Missa de Adoração ao Santíssimo, lá no Capivari, a partir das 19h também, tá bom? Quinta-feira, eu estou passando para vocês uma das nossas missões. Quinta-feira, Capivari, Igreja São Benedito, às 19h. Sexta-feira, grupo de oração aqui na Vila Santo Antônio, a partir das 19h30, tá bom? Você é o nosso convidado especial. A todos, um ótimo domingo. Fique com Deus. Aquele abraço. Que Deus abençoe você. Tchau, tchau, gente.

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você. Gente, prazer pra nós estar aqui em Fortaleza, no Cerrado, você e esse cara.

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1: 1 hora e 30 minutos.
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0: 1h53.
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0: 2 e 3.
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1: 2:11. 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
2: 2:42.

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0: Muito bom, meu amor, que Deus te abençoe.
1: Obrigado pelo convite, tá?
0: A gente que agradece.
1: Que Deus abençoe muito. Que grande sonho estar aqui com vocês.
0: Obrigado por ter vindo a brilhantar essa noite com a gente.
1: Muito, muito, muito.
0: Amém. Tamo junto. Conta com a gente sempre. Faz muito barulho.

0: 10 horas.
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0: 6:08.
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1: 3h21. 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
1: 15:43.
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0: 6h58.
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0: 4 e 2.
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1: 4 e 10.
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17. 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
3: 4h44.
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0: 27.
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0: 5h56.
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0: e 17.
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0: 6h44.
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0: 6h57.
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0: 7 horas.
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0: Meu amor, que Deus te abençoe.
1: Obrigado pelo convite, tá?
2: A gente que agradece.
1: Que Deus abençoe muito. Estar aqui com vocês.
2: Obrigado por ter vindo a brilhantar essa noite com a gente.
1: Muito, muito, muito.
2: Amém. Tamo junto. Conta com a gente sempre. Faz muito barulho pra Yasmin Santos, por
1: muito
2: favor, gente.
1: São Paulo!
3: 7 e 8.
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1: Aí, Júnior, o que será que tinha naquele áudio, hein, meu irmão?
2: César,

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1: 7h41.
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0: 7h49.
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0: 7h55.
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0: 27.
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2: 8h41. 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
1: 8h53.
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